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0: Não, desta vez não vamos judiar da sogra. Vamos dar o Diabo Loiro, a Shakira, quem sabe a Cruzeira mesmo.
1: Ahí estaba Ennio Medeiros.